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1: 21 horas e 7 minutos.
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1: 22 horas e 6 minutos.
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0: Fred e Gustavo!
1: Henrique Juliano!
0: Que delícia, valeu,
1: velho! Feliz demais ter vocês aqui, rapaz!
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1: 23 horas e 7 minutos.
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4: Obrigado, gente.

0: A gente quer mandar essa música aqui pra toda a galera que curte o batidão da viola, ok?
1: Tudo começou através dele. Leonardo!
0: Ô, Leo! Cadê você, menino?

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1: Meia-noite e 9 minutos.
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1: 1 hora e 9 minutos.
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0: Vamos trazendo mais uma música que também é sucesso do nosso terceiro CD. A música que se chama De Olho na Perseguida, pra todo mundo dançar com Rota Luminosa.
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1: 2 horas e 4 minutos.
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1: Eu quero ver! Que garota louvada e bem bonita, né?
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1: Oi.
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1: 4:10.
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3: Alô?
4: É dos Garotos de Ouro?
3: Sim, pois não.
4: Eu queria falar com o Victor, o cantor do Vucu Vucu.
3: Sou eu, pode falar.
4: Aqui é do cabaré. Nasceu um menino e estão dizendo que é seu. O que você pretende fazer?
3: Ah, se for meu, eu assumo.

0: Horizonte. Obrigado de coração mais uma vez. Que Deus possa abençoar grandemente a vida de cada um de vocês. E que nós possamos estar juntos mais e mais e mais vezes, se Deus assim nos permitir. Obrigado, Brasil!
1: Valeu!

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1: 5:18.
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1: 6 horas e 32 minutos.
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0: 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Muito bom dia. Estamos iniciando aqui pelas ondas da mais ouvida da 87.5 FM, mais um RCC Repórter. Vamos lá então, né, minha gente? Hoje, quarta-feira, chuvosa aí, né? Garoando, fraquinho. 5 de agosto, estamos aí na 32ª semana do ano. De janeiro a hoje, já se foram 217 dias. E na nossa contagem regressiva, 148 agora, para o final do ano. A estação é o inverno, o sol no signo de Leão. A lua, a partir de hoje, minguante, pelo menos no calendário, né? E os nossos aniversariantes do dia 5 serão guiados pelo anjo Manaquel, Manaquel com K, tá bom? E devem rezar os versículos 3 e 4 do Salmo de número 138 para alcançar a sua proteção. Vamos ao nosso pensamento do dia, da sabedoria popular que diz assim, ó, não reze por uma vida fácil, reze por forças para suportar uma vida difícil. Dos nossos dias comemorativos, hoje é o Dia Nacional da Saúde. Isso mesmo, Dia Nacional da Saúde. E também o Dia Nacional da Vigilância Sanitária. Hoje também é o Dia da Farmácia. 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Nosso abraço também para a Farmácia São Sebastião, do nosso querido amigo Giovanni, também nosso apoiador aqui da Comunidade São Sebastião de Amparo Social, que é a entidade mantenedora aqui da RCC. Nosso abraço então aí para as farmácias Botânica e São Sebastião. Dos nossos santos do dia, o que, que temos para hoje? Hoje é dia de Nossa Senhora das Neves, dia de Santa Maria Maior, também dia de Santo Emídio e também dia de Santo Abel de Reims. Vamos para a nossa cronologia do dia 5 de agosto na história começa no ano de 1519, quando tivemos aí a fundação da cidade do Panamá. 1537, fundação da cidade de Assunção, capital do Paraguai, pelo explorador espanhol Juan de Salazar de Espinosa. 1823, adesão do Pará à independência do Brasil. 1824, escravos libertos dos Estados Unidos fundam a Libéria. 1914, inaugurado oficialmente o Canal do Panamá. Em 1939, estreia o Mágico de Oz. 1945, o Japão aí se rende, né, aos aliados, marcando assim o fim da Segunda Guerra Mundial, dia 5 de agosto de 1945. Em 1947, a independência da Índia. 1948, a Coreia dividida entre Coreia do Norte e Coreia do Sul. 1960, a República do Congo declara a sua independência da França. 1969, abertura do grande festival de música de Woodstock. 1974, atentado na Coreia do Sul contra o presidente Park Jong-li, no qual morre a sua mulher. Em 2007, um terremoto abala o Peru, deixando pelo menos 500 mortes. 2008, Fernando Lugo assume a presidência do Paraguai após 60 anos de governo do Partido Colorado, incluindo o período do regime militar, liderado por Alfredo Stroessner. Em 2013, Horácio Cartes assume a presidência do Paraguai no lugar de Frederico Franco, que sucederam então o presidente Fernando Lugo, afastado por impeachment. Essa aí é a nossa cronologia do dia 5 de agosto na história. 8:05 agora, a informação é da Ótica Simone, temperatura CWB, Caio Web. Vamos atualizando aqui, minha gente. 18 graus e 6 décimos aqui no centro. A nossa previsão é de uma quarta-feira de céu nublado, a parcialmente nublado, com possibilidade de chuva fraca. Em alguns pontos aqui da região estão. Então estamos nos incluindo aí, né, minha gente? Chuvinha fraca, nada demais. Sol deve aparecer entre nuvens ao longo do dia. Temperatura deve subir também, preferencialmente à tarde. E para termos uma ideia, o nosso rio Caí neste momento, ou melhor, com a última leitura das 7 horas, né? Não fiz a leitura das 8. Última leitura das 7 horas, segundo o Saci Caí, né? Leitura eletrônica, 3,95 metros. Lá embaixo o nosso rio, né? Portanto, tranquilo, até porque a previsão é de poucos milímetros aqui para a nossa região no dia de hoje, pouquinho mais no dia de amanhã. Nosso querido amigo Iramar Caldeira, nosso, entre aspas, meteorologista de plantão, diz que mediu aí pouquinho menos de 1 milímetro de chuva aqui para São Sebastião do Caí. Vento soprando neste momento aqui de leste a norte, velocidade máxima de até 3 km por hora. Umidade relativa do ar, essa segue alta, né, minha gente? 89%. Mínima na madrugada, 17, e a máxima prevista para os 24 aqui no Vale do Caí. Neste momento, na rua Pinheiro Machado, Altos da Galeria João Pereira, informação para CWB Caio Web, 18,6 de temperatura. 8:07 agora, informação, claro, da Ótica Simone, temperatura CWB Caio Web, 18,6. Nós vamos para os nossos indicadores econômicos aqui do RCC Repórter, começando pela caderneta de poupança. Para quem tem data base hoje, 0,6722 ponto percentual. O dólar comercial subiu ontem, 0,87, está nesse sobe e desce, a Bolsa de Valores também, né, minha gente? Tudo de acordo com o que acontece lá no Oriente Médio, é impressionante como oscilam, né? 0,87% então de alta para o dólar comercial, 5,13 na venda. O euro também teve alta, 1,05, 5,91 na venda. O ouro teve queda de 0,22%, R$ 660,37 o valor do grama comercializado no dia de ontem. As bolsas de valores, o índice Bovespa em São Paulo teve queda, fechou com ligeira queda de 0,06%, 177.894 contratos negociados, volume total de R$ 17,201 bilhões. Em Nova York, Dow Jones fechou com alta, 1,71, a Nasdaq também, alta um pouco maior, 2,59. Tóquio operando com alta neste momento, 3,6%. Paris opera com ligeira queda, 0,07%. Londres, alta de 0,13% neste momento. Frankfurt operando com queda, 0,09%. Xangai opera com alta de 1,47%. Hong Kong também com alta, 0,24%. E Buenos Aires fechou com queda ontem, queda de 2,61% no seu índice Merval.
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0: 8:09 agora. A informação é da Ótica Simone. Temperatura CWB Caio Web. 18.7. Subiu um décimo aqui, minha gente. Vamos abrindo aqui o nosso site da Caixa Econômica Federal e vamos então com os resultados de ontem das loterias. Vamos começando então aqui com a Mega Sena, que não teve acertador mais uma vez. Prêmio acumulado aí, previsão de R$150 mil, minha gente. Um cálculo rapidinho aqui de cabeça, né? Isso dá aproximadamente R$1,5 milhão de reais de juros por mês. A aplicaçãozinha de 1% aí, R$1,5 milhão, tá? Sem fazer esforço. Vamos lá então para as dezenas sorteadas do concurso 3.040 da Mega Sena. 03, 16, 24, 30, 49 e 54. Repetindo, 03, 16, 24, 30, 49 e 54. Tivemos também a quina, que está acumulada, R$4.600.000. Dezenas sorteadas do concurso 7.083 foram 15, 26, 45, 73 e 77. Repetindo, 15, 26, 45, 73 e 77. Vamos para a Time Mania, concurso 2.424. Essa também é acumulada. R$7 milhões o prêmio acumulado da Time Mania. Dezenas sorteadas 11, 18, 30, 32, 36, 41 e 60, 60. Repetindo, 11, 18, 30, 32, 36, 41 e 60. E o time do coração, como pediram aí pelas mensagens, né? O time do coração é o Tombense, tá, minha gente? Lá de Minas Gerais. E por último, abrindo aqui a Loto Fácil. Essa sim teve dois ganhadores. Um capixaba, né? Lá do Espírito Santo. E outro mineiro. Cada um levando para casa pouco mais aí de R$2.484.000. Cada um, tá, minha gente? Dezenas sorteadas então da Loto Fácil. Concurso 3.753 foram 01, 02, 04, 06, 08, 09, 14, 15, 16, 17, 19, 21, 22, 24 e 25. Repetindo, 01, 02, 04, 06, 08, 09, 14, 15, 16, 17, 19, 21, 22, 24 e 25. Resultados extraídos do site da Caixa Econômica Federal. 8:12 agora. 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Temperatura CWB Caio Web. Temperatura de 18 graus e 7 décimos aqui no centro. Nós vamos então para as manchetes dos jornais desta quarta-feira. Vamos começar então com o Jornal Zero Hora, manchetes de capa. Aqui de ZH, né, minha gente? Copom define taxa Selic nesta quarta em meio a sinais mistos sobre inflação. Essa é a manchete principal aqui da Zero Hora. Também um homem morre e mulher fica ferida em ataque a tiros lá na Zona Sul, em Porto Alegre. O veículo utilizado no crime foi incendiado. Destaque para o futebol também, né, minha gente? É isso mesmo. Hoje tem Grêmio e Mirassol na Arena. Amanhã o Inter de Pesolano pega o Corinthians lá em São Paulo. Pesquisas atualizam o cenário da corrida presidencial. É um destaque aí com Lula na frente no segundo turno. Starbucks é investigada por anúncio que evocou o massacre na Coreia do Sul. Que loucura isso, né? E também o Itamaraty, rebaixa a relação diplomática com a Argentina após novas ofensas de Milei a Lula. Vamos para o Correio do Povo, manchetes de capa do Correio. Estados Unidos revoga o visto da embaixadora do Brasil em Washington. O governo alega demora no aval para o diplomata nomeado por Trump atuar em Brasília. Maria Luísa Ribeiro Viotti pode permanecer no país à espera da resolução do novo impasse em meio às já tensas relações entre os dois países. Na investigação nacional, a operação contra suspeitos de planejar atentado nas eleições mira alvo no Rio Grande do Sul. Ministro Flávio Dino autoriza terceiro inquérito sobre suspeitas envolvendo Lulinha. Destaque também para o viaduto Otávio Rocha, prestes a se tornar um reduto econômico e cultural lá em Porto Alegre. E também destaques para a 72ª Feira do Livro. Heloísa Pires Lima é a patrona deste ano. Na contracapa, destaque do futebol, destaque para o Grêmio. Sob pressão, o Grêmio decide vaga com o Mirassol hoje à noite na Arena. São os destaques aí da contracapa, destaque esportivo do Correio do Povo. E vamos agora então para o Jornal do Comércio, manchetes de capa aqui do JC. Mercado projeta que o Banco Central fará novo corte da Selic. Copom iniciou reunião e pode reduzir hoje o juro em 0,25 ponto percentual com taxa a 14% ao ano. Reclamação das pessoas aí, né, que na última diminuição de 0,25 ponto percentual, nenhuma taxa bancária acompanhou essa queda. Permaneceram as mesmas, né? Então, fique de olho aí você. Se o Copom baixar 0,25, né, já serão 0,5% a menos. Vejam se as taxas bancárias, né, do seu cheque especial, né, dos seus empréstimos aí. Então, se você está com vontade de fazer algum financiamento, vê se a taxa do banco vai acompanhar essa queda da Selic, né? Acionistas encerram sociedade estrangeira e retomam o controle total da Vibra Foods. Famílias gaúchas Valauer e Miller recompraram a participação da norte-americana Tyson Foods, consolidando o capital da empresa com sede em Montenegro. CNI vê reforma tributária como chance de reduzir o custo do Brasil. Crise diplomática, Estados Unidos revogam o visto de embaixadora do Brasil. Supermercadistas, a Expoagás terá área maior e pode gerar 800 milhões em negócios. Também destaque para a ConstruSul, que prevê receber 32 mil visitantes na capital. Na contracapa, destaque aqui para o INSS, né? A Polícia Federal deflagrou na manhã de ontem nova fase de operação, chamada Operação Sem Desconto, para investigar suspeitas de lavagem de dinheiro no esquema de fraudes do INSS. Os principais alvos são o advogado Willer Tomás e parentes do senador Everton Rocha, do PDT do Maranhão. Estão aí as manchetes, então, minha gente, dos jornais desta quarta-feira. 8:17 agora. 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Nós vamos aos apoiadores culturais e retornaremos rapidinho aí para a sequência do programa.
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0: 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Nada demais, não um solaço assim de verão, né? Mas ele deve aparecer ao longo do dia. Pelo menos essa é a previsão, né? Não adianta querer me cobrar amanhã, né? Ah, mas tu disseste que vinha sol e não veio. Previsão, né? Não é afirmação, tá bom? 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Nós vamos então para a nossa ronda de informações. Brigada Militar nos informa que não tivemos ocorrências maiores, relevantes, aqui em São Sebastião do Caí, somente policiamento ostensivo motorizado. Somente ocorrências maiores em Montenegro e Triunfo, é o que nos diz aqui, né, a Polícia Rodoviária. Tem até essas ocorrências aqui, mas não nos dizem respeito, né, não envolve ninguém aqui de São Sebastião do Caí, para que a gente possa dar aí uma ênfase maior, né, tá bom? Então, por isso que a gente acaba deixando sempre fora essas informações dos demais municípios, porque o que nos interessa, na verdade, é a nossa terra aqui, né, minha gente, o que acontece conosco aqui. Corpo de Bombeiros Voluntários, conversamos com o bombeiro voluntário Andrius. Tivemos uma remoção para o hospital nas últimas 24 horas. Conversamos também com a assessoria de comunicação da Polícia Rodoviária Estadual, junto à Brigada Militar em Porto Alegre, sem acidentes, nos nossos dois trechos aqui da RS-122. Já no radar fotográfico, esse sim, né? Caneta pegou aí, tá bom? Caneta eletrônica, podemos dizer assim, né? O famoso secador de cabelo, como eles mesmos, né, chamam o radar fotográfico, né? O secador de cabelo. 55 imagens de radar, 55 veículos autuados por excesso de velocidade no radar fotográfico entre São Sebastião do Caí e São Vendelino. E mais 40, tá, minha gente? Entre São Sebastião do Caí e Rincão do Cascalho, já no município de Portão, totalizando aí 95 imagens de radar.
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0: 8 horas 24 minutos. 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Temperatura CWB Caio Web. Temperatura de 18.7. conversava hoje pela manhã com o pessoal lá da assessoria de comunicação da Polícia Rodoviária, né? Tivemos dois flagrantes aí de velocidade considerável, né, minha gente? No trecho aqui em São Vendelino, no quilômetro 39, onde eles estavam aí com o radar fotográfico, um automóvel, placa de Caxias do Sul, né? Um automóvel Hyundai Azera, placa de Caxias do Sul, né? Foi flagrado a 166 km por hora de velocidade. Loucura, né, minha gente? 166 km por hora, né? Um automóvel lá de Caxias do Sul. E não obstante, né? Interessante isso, né? Me passaram a seguinte informação. Na freeway, ou melhor, na freeway, né? No trecho entre... Saindo da freeway, no trecho da RS-30, que liga Osório a Tramandaí, né? Tá certo que o carro, né? Ele atiça as pessoas, né? Mas não pode, né? Um Porsche, placa de Porto Alegre, né? Um Porsche de Porto Alegre, foi flagrado a 201 km por hora, minha gente, ontem à tarde, né? Veículo apreendido, motorista também foi encaminhado para a delegacia, 201 km por hora, tá bom? No trecho entre Osório e Tramandaí na RS-30, só para completar aí, complementar, né? Que loucura, né, minha gente? Vamos para a nossa agenda, minha gente. A nossa agenda sempre com apoio da Associação dos Aposentados e Pensionistas também, aqui de São Sebastião do Caí. Próximo dia 8, né, minha gente? Próximo sábado, teremos aí o Brechó Luterano. Promoção da Comunidade Evangélica Luterana, aqui de São Sebastião do Caí. Brechó Luterano, a partir das 9h30 da manhã, se estendendo até o meio-dia. Brechó Luterano aí, especial do Dia dos Pais, com roupas de 5 até 50 reais. Você escolhe lá, tá? Tudo roupas boas, sapatos, camisetas, calças, muito mais também, né? Masculino, feminino e também infantil, ok? Rua Coronel Paulino Teixeira, número 475, ao lado da Igreja Luterana. Então, neste sábado, dia 8, então, 9h30 da manhã até o meio-dia, Brechó Luterano especial do Dia dos Pais. Participe! Também da nossa agenda, recebi convite aqui, muito obrigado, convite da Secretária Municipal de Educação, aqui de São Sebastião do Caí. Muito obrigado aí para participar da cerimônia de abertura, que vai marcar também o início aí da Feira do Livro de 2026, na 11ª Caí na Pesquisa, mostra de iniciação científica das escolas aqui de São Sebastião do Caí, né? Não conseguirei estar no horário lá, 8h30, porque estarei no ar aqui, né? 8h30, mas até as 9 estarei lá, até porque também sou avaliador. Mais uma vez quero agradecer aí, né, por mais esse convite, né? Mais uma vez estarei participando como avaliador dos trabalhos das amostras das escolas aqui de São Sebastião do Caí. E teremos também a abertura da Feira do Livro aqui de São Sebastião do Caí, tá bom? Também no dia 21 de agosto. 21, numa sexta-feira. Dito isso, 8 horas mais 28 minutos e meio agora. 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Temperatura CWB Caio Web. Temperatura de 18,8. Subiu mais um décimo, tá, minha gente? Nós vamos para os apoiadores culturais e a gente retorna em seguidinha aí para a sequência e fechamento do programa.
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Ação especial para Eliane de Paula, de aniversário hoje. Para Tassi Carelli também. Um abraço, Tassi. Das felicidades aí também pelo aniversário. A Giane Bonfante também. Um abraço, Giane. Das felicidades pelo aniversário. O Jefferson Antunes também está de aniversário no dia de hoje. A Gabriele Schiavini também de aniversário no dia de hoje, recebendo o nosso abraço. E quero mandar também um grande abraço para o nosso grande amigo Luiz Leonardo Ferreira. Um abraço especial para ele. Grande Coreia. Um abraço, meu amigo. Das felicidades aí pela passagem do aniversário também no dia de hoje.

Vamos agora então para as nossas senhas, né, minha gente? Para esta quarta-feira, 5 de agosto. A primeira delas, Juízes, capítulo meia dúzia, versículo 13. Gideão falou ao anjo do Senhor: ah, meu Senhor, se o Senhor Deus está conosco, por que nos aconteceu tudo isso? Pedro, capítulo 1, versículos 6 e 7. Nisso vocês exultam, embora no presente, por breve tempo, se necessário, sejam contristados por vários e por várias provocações, para que, uma vez confirmado o valor da fé de vocês, que vocês têm muito mais preciosa do que o ouro perecível. São as nossas senhas para esta quarta-feira, dia 5 de agosto. Obrigado pela atenção de todos. Amanhã estaremos de volta a partir das 8 para mais um RCC Repórter. Segue a programação da Mais Ouvida. Aqui em São Sebastião do Caí, tenham todos uma ótima e produtiva quarta-feira. E hoje chegamos, né, minha gente, no dia de número 827 da nossa contagem aqui. Aguardando a conclusão do desassoreamento real e criterioso em todo o nosso Rio Caí e também no Arroio Cadeia, das galerias prometidas pelo governo do estado e também para as casas que estão sendo construídas lá no loteamento Boa Vista. Estamos aguardando aí a conclusão delas e também a entrega àquelas famílias que realmente necessitam, tá bom? Outra questão que me levantaram, vou aproveitar aqui agora, né? Existe aí uma conversa muito grande na cidade a respeito das pessoas que adquiriram imóveis na praia, né? A gente vai atrás dessas informações aí direitinho para saber em que pé anda isso, né? Se voltaram, se não voltaram, o que o Ministério Público está fazendo, né? E por aí vai, né? É muito grande o pedido para que se fale sobre isso, né? Mas isso fica a cargo dos bancos, né? A cargo do governo federal, a cargo do município aqui. Esses é que devem dar um esclarecimento para nós. A gente vai atrás para saber em que pé se encontra, né? E pedir para que essas entidades, né, se manifestem a respeito dessa situação, se é que realmente existe, né, essa questão. Tá bom? Obrigado, bom dia, fique com Deus e até amanhã.

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1: 9 horas e 2 minutos.
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1: 10 horas e 2 minutos.
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1: Ó, eu não bebi. Eu tô de boa. 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
1: 10 horas e 54 minutos.
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1: 11:02.
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Aqui, onde o rio abraça a floresta e onde as águas beijam as árvores, a gente sente como nunca a presença eterna de Deus e a insignificância do homem, que será enorme, se ele não tiver a certeza de que cada ser humano carrega em si o dom de ser capaz de ser feliz.

Bom dia, amigos ouvintes da Rádio Comunitária Caiense. Está no ar mais um programa Conduta Espírita, produção da Sociedade Espírita Allan Kardec, de São Sebastião do Caí, e apresentação de Elci Rodrigues. A Sociedade Espírita Allan Kardec está localizada na Rua São João, número 447, bairro Navegantes, fundada em 1º de julho de 1993. As reuniões público-doutrinárias são às quintas-feiras, às 20 horas. Todos são convidados. Normalmente, nós temos um palestrante convidado que vem das sociedades espíritas aqui da região, desde Canoas até Taquara, Canela. Então, a mensagem é, vamos dizer que é a mesma, porque a verdade é uma só. Mas os enfoques, o jeito com que são trazidas, né, a própria vivência dos palestrantes dão um toque especial a cada palestra. Então, todos são convidados. Eu não trouxe hoje aqui o nome do palestrante de amanhã, tá? Se o Beto estiver nos ouvindo, bom, eu acho que ele também não tem. Mas se ele tiver, ele liga para mim aqui no WhatsApp, né? E me informa, tá? Eu sei que está publicado no quadro lá de avisos da Sociedade Espírita, mas eu não anotei. Bem, e às quartas-feiras, nós temos às 20 horas também, o estudo sistematizado da doutrina espírita, aberto a todos os interessados. É só comparecer lá no dia que a gente faz a inscrição, ou pode ser feita amanhã, nas quintas-feiras, durante a palestra. E vamos estudar o Espiritismo e compreender, né? Entender para compreender o Espiritismo. Bem, no programa de hoje, eu trouxe dois livros muito bons. Um é de Fernando Worm, A Ponte, o título do livro, Diálogos com Chico Xavier, foi publicado pela Federação Espírita do Rio Grande do Sul. E o livro, resumidamente, fala o tempo de trabalho mediúnico, para mim, é uma afirmativa do Chico Xavier, né? O tempo de trabalho mediúnico para mim tem servido para medir a extensão de minhas deficiências. Quanto mais escrevem por mim os nossos benfeitores espirituais, mais se clareia a minha própria situação para mim mesmo e vou observando quanto tenho a fazer a fim de melhorar-me. Tenho a ideia de que sou uma pedra gretada pelo tempo com vasta coleção de animais a me habitarem por dentro. Nossos amigos me tomam o braço para escrever e, como se uma luz aparecesse ao meu lado, consigo então me ver tal qual sou. E aí começa o meu relatório íntimo de tarefas que me cabem realizar em auxílio a mim próprio. Então, este está na contracapa do livro, né? A Ponte, Diálogos com Chico Xavier. Bem, este livro foi escrito por Fernando Worm, que nasceu em 20 de outubro de 1929 em Guaíba. Após a desencarnação de sua mãe, Esther Worm,
procurou Chico Xavier em Uberaba, Minas Gerais, onde começou a fazer visitas periódicas, surgindo uma grande amizade. Formado em jornalismo, escreveu para o jornal Gazeta Centro-Sul de Guaíba e Folha Espírita de São Paulo. Com Chico Xavier escreveu dois livros, Janela para a Vida e A Ponte, Diálogos com Chico Xavier. Ele fundou o Lar Irmã Esther em julho de 1979 e há 37 anos são realizadas diariamente palestras públicas e atendimento a diversas comunidades necessitadas. Diversos a comunidade necessitada. Então, aqui é Fernando Ormo, o autor do livro. Bom, sobre Chico Xavier, é quase que desnecessário falar, mas tem um resuminho aqui. Chico Xavier, nascido em 1910, desde os 5 anos começou a ver e ouvir os espíritos, tendo estabelecido com eles um relacionamento que deu resultado à publicação de mais de 400 obras. Esse trabalho foi interrompido apenas em 2002, ano de sua desencarnação, e resultou no acervo de diversos gêneros da literatura, como poemas e poesias, contos e crônicas, romances, obras de caráter científico e religioso. Já tendo sido indicado ao Prêmio Nobel da Paz de 1981, Francisco Cândido Xavier, no ano de 2012, foi eleito maior brasileiro de todos os tempos em evento realizado pelo Sistema Brasileiro de Televisão, o SBT. Bem, o livro, né, começa... Esse livro foi publicado em 2016, o livro que estamos falando. Tá? Então, logo no início, começa dizendo assim: num dia de maio de 1855, às 20 horas, Allan Kardec dá início às primeiras observações em torno da comunicação com o mundo dos espíritos. A 8 de julho de 1927, às 20 horas, Francisco Cândido Xavier inicia seu intercâmbio com o mundo espiritual. Lembra-te, aí tem uma mensagem de Emmanuel dizendo: lembra-te de que as civilizações se sucedem no mundo há milhares de anos e que os homens, por mais felizes e mais poderosos, foram constrangidos à perda do veículo de carne para o acerto de contas morais com a eternidade. Esta fala de Emmanuel está publicada na revista O Reformador, de 1953. Aqui vem depois uma carta do Chico Xavier, né, ao autor Fernando Ormo, em 1975. E que eu já li porque está escrita na contracapa, onde o Chico reflete sobre o que o trabalho mediúnico representou para ele. Mas não custa repetir, não é? O tempo de trabalho mediúnico para mim tem servido para medir a extensão de minhas deficiências. Quanto mais escrevem por mim os nossos benfeitores espirituais, mais se clareia a minha própria situação para mim mesmo e vou observando-me quanto tenho a fazer a fim de melhorar-me. Tenho a ideia de que sou uma pedra gretada pelo tempo, com vasta coleção de animais a me habitarem por dentro. Nossos amigos me tomam o braço para escrever e, como se uma luz aparecesse ao meu lado, consigo então me ver tal qual sou. E aí começa o meu relatório íntimo de tarefas que me cabem realizar em auxílio de mim próprio. Aqui a editora botou aqui um significado da palavra gretada, que significa fendida, rachada, aberta. Bom, André Luiz, em Evolução em Dois Mundos, no livro Evolução em Dois Mundos, psicografia de Chico Xavier, diz que ao longo da atração no mineral,
da sensação no vegetal e do instinto no animal, vemos a crisálida de consciência construindo as suas faculdades de organização, sensibilidade e inteligência, transformando gradativamente toda atividade nervosa em vida psíquica. Os espíritos que verdadeiramente se amam desconhecem o que seja abandono ou esquecimento. O bem constante gera o bem constante, e mantida a nossa movimentação infatigável no bem, todo mal por nós amontoado se atenua gradativamente, desaparecendo ao impacto das vibrações de auxílio. Então, são três citações que estão respectivamente, né, nos capítulos 4, 31 e 40 do livro já citado, Evolução em Dois Mundos, de André Luiz. Na Gênesis, no item 1, capítulo 1, item 44, Kardec diz que vós que combateis o Espiritismo, se quereis que o abandonemos para vos seguir, dai-nos mais e melhor do que ele. Curai com maior segurança as feridas da alma. Dai mais consolações, mais satisfações ao coração, esperanças mais legítimas, maiores certezas. Fazei do futuro um quadro mais racional, mais sedutor. Porém, não julgueis vencê-lo com a perspectiva do nada, com a alternativa das chamas do inferno ou com a inútil contemplação perpétua. Ainda na Gênesis, no mesmo capítulo, no item 62, Kardec fala: Antes, ao termo da vida, dizeis eterno adeus aos que vos são caros. Agora dir-lhes-eis até breve. E no Livro dos Médiuns, na segunda parte, no capítulo 27, item 300, na terceira pergunta, Kardec: estudai, comparai, aprofundai. Incessantemente vos dizemos que o conhecimento da verdade só a esse preço se obtém. Os milênios de caminho evolutivo que todos somos levados a percorrer com vistas à nossa elevação não nos parecerão tão longos ou excessivos se considerarmos que uma simples e bela orquídea do gênero Vanda Onomeia requer 25 anos de cuidado para produzir a primeira floração. Esta é uma citação de Fernando Worm, que é o autor do livro A Ponte. E o livro é dedicado a todos os que ainda não se encontraram em Deus. Então, vamos ver como é que Fernando Worm acabou amigo de Chico Xavier e acabou nos entregando este livro, A Ponte. Aqui diz o autor: minha mãe morrera um ano antes e no íntimo ainda me ressentia de repercussões nostálgicas da peregrinação que fizermos à Terra Santa em alternada busca de cura para a enfermidade física que permitia prever para breve o seu desaparecimento. Circunstâncias particulares da minha vida me haviam levado então à cidade de Uberaba, estado de Minas Gerais. Poderia ter escolhido Goiânia, Caratinga, Ouro Preto ou qualquer cidade menor que me oferecesse clima e isolamento necessários à conclusão de um trabalho de pesquisa histórica sobre José Gomes de Vasconcelos Jardim e a Revolução Farroupilha, encomendado pela Prefeitura de Guaíba, minha terra natal. Por razões que na época não compreendi e que só o tempo futuro haveria de clarear adequadamente, a escolha recaiu naquela formosa cidade do Triângulo Mineiro. 5 anos antes, eu perdera meu pai subitamente, mas foi essa segunda e sacrificial antevisão
dos enigmáticos caminhos da morte que me induziram a uma insegura, mas inafastável reavaliação dos valores tradicionais e terrestres da vida, considerada sua fugacidade e ilusória realidade. De temperamento afeito às futilidades mundanas, para mim até então, nada mais contava além dos cinco sentidos normais da criatura na agenda de cogitações do dia a dia. Os impulsos e instintos hedonistas da existência, respeitadas apenas as regras da convivência social, integrantes da natureza do homem, tal como foram concebidos pelas espécies, representavam uma compensação natural a contrabalançar os percalços e as adversidades que todos normalmente nos defrontamos na luta pela sobrevivência. De resto, a vida sempre me parecera, se não claramente injusta pela incompreensível desigualdade de sorte das criaturas, pelo menos francamente ilógica no que tangesse ao ser humano. Meu primeiro encontro com Francisco Cândido Xavier, Chico Xavier, como ele mesmo prefere, foi simples e intencional. Pensei cá comigo, embora minha mãe já não esteja viva, nada impede que eu, de alguma forma, satisfaça antigo desejo seu. Por informações obtidas na portaria do hotel, soube que Chico Xavier atendia ao público às sextas e sábados à noite na sala mediúnica da Comunhão Espírita Cristã de Uberaba. Logo ao início dos trabalhos, a pretexto de aproximação, lhe ofereci um livro de poesias que eu mandara imprimir alguns meses antes. Enquanto ele aproveitei para perguntar se poderia entrevistá-lo para um jornal de Porto Alegre, tendo como assunto Freud e as novas tendências da psicanálise à luz da mediunidade espírita. Respondeu-me que sim, que eu aguardasse por perto o final dos atendimentos ao público para então conversarmos. Alguém me informaria logo a seguir que aquela longa fila de pessoas em ansiosa busca de solução, cura ou amenização para males do corpo e da alma, findaria só o raiar da manhã seguinte. Decidi então voltar ao hotel para no outro dia prosseguir nas pesquisas que me tinham levado a Uberaba, desinteressado já da entrevista e das respostas que viesse a me fornecer sobre o campo da psicanálise. E não obstante, e talvez para me distrair do exaustivo trabalho que me entregara com afinco, voltei à sala mediúnica na noite seguinte. Ao ver-me, o médium pediu que eu aguardasse na sala ao lado. Ele iria interromper os atendimentos para responder textualmente ao que eu propusera. Enquanto esperava, rapidamente eu refiz os quesitos da entrevista da pauta. Durante os 90 minutos seguintes, enquanto seu ágil lápis mediúnico deslizava sem nenhum tropeço ou hesitação sobre o papel, ante a presença inspirativa de Emmanuel, seu guia e benfeitor espiritual, tive pela primeira vez a curiosa sensação de que já nos conhecêramos antes, de que aquele era um reencontro de duas pessoas ou de dois espíritos ligados por algum laço impreciso e separados involuntariamente por um longo tempo. Embora o médium Xavier viesse a me confirmar essa impressão muito tempo depois desse encontro, preferiu não aprofundar o assunto na única ocasião que o mesmo foi ventilado. Distraidamente, eu reparava em seu tipo de estatura corpórea baixa, a voz macia quase sussurrante, embora bem impostada, o jeito afetuoso, característico do interiorano mineiro, as mãos gordas e expressivas, o linho branco da roupa informal. Intrigava-me o não atinar com a origem daquele persistente pressentimento de que juntos conviveramos em alguma parte, num tempo recuado, apesar da paradoxal certeza de que nunca o vira antes, a não ser em fotos de jornais e revistas. Concluí meu trabalho sobre Gomes Jardim e o episódio Farroupilha. Publiquei a entrevista em jornal e tratei de não mais pensar no assunto. Apesar disso, alguns meses mais tarde voltei a Uberaba sob pretexto de nova entrevista com o médium, no que fui prontamente atendido. No íntimo,
levava comigo um indefinível desejo de conhecê-lo melhor, de tentar, quem sabe, um aprofundamento psicológico de seu fenomênico mundo interior. No culto do Evangelho no Lar, que realiza aos sábados em lares humildes, eu vira a água de torneira, após fluidificada pelo espírito Sheila, transcender um perfume sem similar terrestre entre os que conheço. Minha mãe, que era espírita, em sua lente, paciente e corajosa agonia, me falara desses fenômenos sempre ouvidos por mim com silencioso descrédito. Neste quase meio século da minha vida atual, as experiências, prazeres e ardis do mundo desenvolveram em mim o instintivo hábito de, pelo menos, tentar ser lúcido, racional e objetivo em meus critérios de avaliação. Alguns fatores iniciais, portanto, levaram-me a um estudo analítico e descompromissado das obras de Allan Kardec, a inabalável confiança que minha mãe tinha nas excelências da vida de além-túmulo e o consequente destemor com que testemunhou isto ante a presença da morte, a qual veio juntar-se a paciente receptividade de Chico Xavier em ouvir minhas perplexidades materialistas. Até então, eu jamais sonhara que haveria, enfim, de encontrar nas obras de Allan Kardec a tão buscada resposta para transcendentais problemas da existência do homem no orbe terrestre. Mas este não é um depoimento de como o quase-ateísmo do pobre autor destas linhas se diluiu qual neve ante o sol dardejante de luz e amor que configura o indescritível mundo espiritual de Chico Xavier. Este livro, quase todo de perguntas e respostas, estas dadas por Emmanuel, contendo a maior parte das entrevistas publicadas, não pretende ser um trabalho biográfico no sentido de enumeração cronológica de datas, lugares e fatos importantes de sua vida apostolar. Aqui tento descrever um pouco do incomensurável mundo maior em que se movimenta o interexistente Francisco Cândido Xavier. Ciente das minhas próprias limitações e das limitações inerentes à linguagem humana, percebo que o esforço não passa de tímida tentativa de levantar uma ponta do véu capaz de entremostrar esse mundo maravilhoso, extraordinário, povoado de seres maravilhosos, constantemente a nos exortarem no rumo da elevação, da delicadeza dos sentimentos, da reforma moral. Tudo para que um dia, galgados os degraus da evolução, suplantemos o determinismo das reencarnações em direção a mundos mais evoluídos, a mundos de luz em direção a Deus. Em meio século de mandato mediúnico exercido com devotamento e dignidades incessantes, Chico Xavier psicografou mais de 150 livros através de dezenas de espíritos luminosos. Bem, aqui vai uma nota da editora, né? Porque Chico escreveu mais de 400. Ó. A Fergus, então, a editora Fergus, escreveu no rodapé do livro que o autor escreveu a obra no ano de 1977. Quer dizer, o autor do livro A Ponte, né? E quando Chico Xavier havia psicografado apenas uma parte da grande obra trazida do alto pelos benfeitores. Quando da desencarnação de Chico no ano de 2002, os livros nascidos da sua psicografia já haviam ultrapassado o número de 400. Bem, no prefácio de uma dessas obras, continua aqui o Fernando Warm, no prefácio de uma dessas obras, Libertação, Emmanuel recorda a antiga lenda egípcia do peixinho vermelho, que vivia no lago central de um formoso jardim adornado de ladrilhos azul-turquesas. Esse peixinho vivia menosprezado na sua comunidade de peixes nédios e satisfeitos, que, arrebatando para si todas as formas larvárias, ocupavam todos os lugares disponíveis para o descanso. Alimentado por diminuta fonte d'água, o lago possuía, no outro lado, uma grade muito estreita por onde escoavam suas águas. Certo dia, um magérrimo peixinho, à custa de grande esforço, cruzou a apertada grade do escoadouro e avançou pelo rego d'água. Embriagado pelas belezas do novo meio ambiente, viu peixes de famílias diferentes,
flores encantadoras, pontes, um rio maravilhoso e, afinal, o grande mar. Depois de certo tempo de vida num ambiente inigualável que desfrutava, morando num palácio de coral, condoeu-se daqueles com quem convivera na infância e decidiu empreender a difícil viagem de volta a fim de não privar os seus das valiosas informações que obtivera. Para seu maior espanto, entretanto, os peixes pesados e ociosos da sua antiga comunidade não só fizeram ouvidos de mercador aos relatos de sua prodigiosa aventura, como nem sequer haviam dado pela ausência do peixinho. Gargalhadas estridentes impossibilitaram, afinal, o relato que desejava apresentar. Todos concordaram que ele delirava, que outra vida além daquele lado

e obra de Chico Xavier reescrevem a história dessa significativa lenda egípcia, toda ela plena de símbolos perenes. A diferença fundamental reside no fato de que, com o escoar do tempo e dos fatos que formam a inesgotável correnteza da vida, hoje muitos creem convictamente na integral veracidade dos relatos dos espíritos acerca da vida além do túmulo que a todos nós aguarda. Cientes de que só as formas físicas desaparecem e que a vida do espírito é imortal, muitos são os que sinceramente se esforçam em cruzar a estreita grade que nos separa do luminiscente mar da eternidade. No que me tocou e toca, não foram as benesses da fé que me apontaram os caminhos do Espiritismo. O conhecimento haurido na dor e na desventura traz em si o condão extraordinário de descerrar gradualmente a visão interior, abrindo de par em par as comportas do espírito encerrada no estreito claustro das ilusões. Sem o espírito, a ciência materialista nada explica. Com a ciência, o espiritismo tem a chave que tudo explica. Tudo aquilo que não encontrei em sistemas filosóficos puros e em conceituações materialistas ou teológicas, dogmáticas ou não, fui encontrar e encontrar abundantemente na doutrina espírita. Sei que o caminho, não isento de quedas e soerguimentos, é naturalmente longo e pontilhado de aflições. Mas a experiência me ensinou que, à medida que vou assimilando e me esforçando para pôr em prática os preciosos ensinamentos morais do cristianismo redivivo, vai gradualmente desaparecendo aquele indescritível vazio espiritual que faz da jornada humana na face terrestre algo afinal amargo, absurdo e largamente sem sentido. A teoria espírita, por outro lado, me parece sem complicações, podendo ser assimilada naturalmente por qualquer pessoa, sem constrangimentos nem reservas. O sentido positivo, perquiridor, que lhe estrutura as bases, tornando-a receptiva a todas as verdades científicas que forem surgindo, sustenta-lhe o caráter harmonioso, renovado e renovador, de acordo consentâneos com os planos evolutivos que norteiam a vida e a inteligência em nosso planeta. Por muitas e plausíveis razões, o Espiritismo é o providencial socorro e bênção do Criador à humanidade inteira. É dentro deste quadro de luz cambiante que avulta o valor perene da obra psicografada por Chico Xavier. A feição do peixinho vermelho da citação de Emmanuel: todos um dia iremos descobrir que, além dos limites precisos do poço estreito em que vivemos, há mundos abençoadamente superiores ao nosso. Conscientizemo-nos de que este nosso planeta, um dos menores na escala de colossais medidas do universo, se assim podemos representá-lo, não passa de educandário provisório para o nosso desenvolvimento. Dia virá em que a ciência da humanidade descobrirá na obra dos Espíritos, psicografada pelo médium Chico Xavier, um manancial fiel, transcendente e revelador, complementar da codificação que é a consolação prometida pelo Cristo, a jorrar incessantemente do mais alto em benefícios de todos. Então, agora nós vamos para o nosso intervalo, e tudo isso que eu falei é apenas a introdução desta obra, né? E que nós recomendamos. E no segundo bloco nós vamos ver mais um pouco, né? E vamos deixar essa recomendação. Esse livro é muito bom para quem quer conhecer o Espiritismo, saber mais de Chico Xavier, o médium.

0: Olá, então estamos já na segunda parte do programa do Conduta Espírita e estamos falando do livro A Ponte, Diálogos com Chico Xavier, livro escrito por Fernando Orme em 1977 e que narra, então, a sua convivência com Chico, né, como o encontrou, e traz, então, fragmentos dessa vivência com o Chico, dessa amizade. Então, nesse capítulo aqui, porque até então nós tínhamos lido a introdução, no outro capítulo é da ciência de viver. Então, o autor, Fernando Orme, diz que havíamos enviado uma carta a Chico Xavier dizendo-lhe que ao regressarmos da Itália trouxermos conosco um azulejo adquirido numa loja de souvenirs instalado dentro das ruínas de Pompeia, submergida no mar de lavas do Vesúvio no ano de 79 d.C. Dizíamos na correspondência que desejávamos enviar-lhe pelo correio postal a remanescente peça cuja pintura reproduz uma jovem romana colhendo flores no campo a título de pequena lembrança nossa. Respondendo-nos, Chico Xavier ponderou que talvez a relíquia pompeiana viesse a quebrar-se no trajeto postal e sugeriu-nos aguardar uma eventual viagem a Uberaba para levá-las pessoalmente. Algum tempo depois, entregávamos efetivamente ao Chico a modesta lembrança prometida. Contemplando longamente a pintura da nobre e esbelta figura da jovem romana, carcomida pelo tempo e com visíveis rachaduras na reprodução do original, e após escrever uma dedicatória na face posterior da peça, devolve-a para mim, dizendo: agora peço-te que a leves de volta, guarda-a contigo. Surpreso pelo inesperado do gesto, embora sabedor de que um médium espírita não recebe presentes nem aceita recompensas materiais, respondi: mas Chico, a lembrancinha é tão simples, veio de tão longe, por que não aceitas? Toma, ela é tua. A resposta não deixou de ser igualmente surpreendente para mim. Sim, a partir deste instante ela passou a ser minha pela retina espiritual. A ti e aos teus familiares, peço que fiquem de guardiães desta preciosa relíquia. Deus nos abençoe sempre. Noutra ocasião, Fernando diz que nossa caravana para em frente a uma casa construída com barro socado em bairro bem humilde de Uberaba. Uma mulher grisalha e aflita acerca-se do médium logo à chegada do carro. Chico, meu neto está para morrer. O que é que eu faço? Minha irmã, a prece fervorosa de uma avó por um neto necessitado arromba as portas do céu. Um grupo de pessoas postado na calçada logo se acerca dele. Uma mulher ainda jovem, em estado de visível perturbação nervosa, vem ao seu encontro. Chico, estou com um espírito ruim encostado em mim. Tira ele de mim. A singular resposta do médium vem com seu jeito mineiro de falar. Uai, gente, para que tirar o espírito? Vamos evangelizar-nos todos com ele junto. Logo, uma recém-casada toma a dianteira queixando-se de que o marido andava violento, enfurecendo-se por nada. A caridade quebra a violência. Minha filha, a harmonia nas nossas relações muitas vezes é fruto da caridade. Enquanto alguns membros da caravana colaboravam na distribuição de roupas, cobertores e víveres aos necessitados, Chico entra num casebre de portas e teto muito baixos, cumprimentando uma mãe de 4 filhos com retardo mental, todos eles vítimas da poliomielite. Chico, está tudo ruim, a vida anda pela hora da morte. Enquanto a dona da casa conta as mazelas do cotidiano em que vive, o médium estanca frente a um quinto menino, filho adotivo da mulher. Olha que menino inteligente a irmã tem. Tem olhos lindos e é seu amigo. Vamos pensar em coisa boa, gente. Em maré baixa ou em maré alta, vamos com Deus. Aqui neste mundo todos estamos hospitalizados e em processo de cura. A mulher recebe 2 travesseiros, um pequeno rancho e roupas e alegra-se um pouco, mas logo volta a lastimar-se das lutas do dia a dia. Aí Chico pergunta, a irmã conhece a história daquele pedaço de barro a exalar doce perfume? Certa vez perguntaram-lhe de onde provinha a fragrância que tinha e ele respondeu, é que durante certo tempo fui chão num depósito de rosas. A casa seguinte, no outro lado da rua, é de uma senhora muito idosa, muda e entrevada num leito de tábuas há muitos anos. O olhar sofrido da anciã acende-se de súbita alegria quando Chico toma suas mãos e todos acompanham a prece que é feita por um dos caravaneiros em favor daquele lar e dos seus moradores. Chico conforma a enferma com muito empenho e carinho, sempre proferindo palavras reanimadoras e positivas de paz e de esperança. Ela então persigna-se, erguendo os olhos para o céu, e enquanto orava, parecia-nos ouvir palavras de agradecimento, e não obstante seus lábios estarem emudecidos há muitos anos. A cena causou funda e indefinível impressão em todos que a presenciaram, tendo um senhor de São Paulo, componente daquele grupo de socorro, feito essa exclamação. Em toda a minha vida, nunca vi ninguém proclamar tão convicta e significativamente a sua crença e sua resignada esperança em Deus. A última casa que adentramos naquela radiosa manhã de domingo, programa de visitação aos irmãos deserdados que Chico Xavier mantém como sempre, foi a de uma senhora mãe de uma moça entrevada há quase 30 anos, paralítica e surda-muda, vivendo em grandes dificuldades materiais. A enferma, sempre agitada no colo da mãe, de onde não quer sair nas 24 horas do dia, parece acalmar-se enquanto o professor Cícero Marques Fernandes faz profunda prece de agradecimento pedindo as bênçãos de Deus, o amparo e o conforto espiritual em favor de todo o nosso grupo. À saída, enquanto íamos para o carro que nos conduzia, Chico acrescenta, esta mãe, com a filha sempre nos braços, me faz lembrar um quadro da Madonna. Estes 2 espíritos, naturalmente em resgate de existências anteriores, são para mim um nobre exemplo de fé e de aceitação que muitos edificam. Muitas vezes, em horas difíceis ou em momentos de provação, dos quais preciso e mereço, meus pensamentos se voltam para esta casa e aqui encontro novas forças. Então, aqui uma narrativa das visitas que Chico fazia às famílias necessitadas aos domingos, onde levava, além do apoio material, ele levava o apoio espiritual, seu carinho, sua compreensão, sua luminosidade, né? Então, aí o Fernando pergunta pro Chico, faz algumas perguntas pro Chico que nós vamos ler para encerrar nosso programa. Chico, por que nosso irmão caído é uma carga tão preciosa? A resposta de Chico, diz-nos Emmanuel que os irmãos considerados caídos são parte de nossa família espiritual que a Divina Providência nos confia com o objetivo de ensinar-nos a conquistar felicidade pela prática da lei do amor. E ao mesmo tempo afirma o nosso benfeitor Emmanuel, os nossos companheiros nessa condição representam o resultado de suas próprias ações em vidas passadas, provavelmente criaturas prejudicadas em muitas ocasiões por nós mesmos e que as leis da vida nos restituem para que venhamos a resgatar nossos débitos, auxiliando-as na precisa restauração. Ainda Fernando perguntou para o Chico: haverá maior frio na alma do que a indiferença dos nossos semelhantes? Ao que Chico responde: pode haver indiferença dos nossos semelhantes para conosco. Entretanto, de nós para com os outros, isso não deveria acontecer. Cremos que se Jesus houvesse levado em conta a nossa incapacidade para assimilar-lhe de pronto o desvelado e intenso amor, o cristianismo não estaria brilhando e brilhando cada vez mais na Terra. Quem ama tem sempre bastante calor humano para distribuir. E sobre a solidão que nos afirmam os Espíritos benfeitores? Diz Emmanuel, na resposta de Chico, diz nosso Emmanuel que se observarmos o serviço dos hospitais, dos abrigos em que se refugiam os nossos irmãos necessitados, creches e escolas nas quais milhares de crianças esperam proteção e bondade, a solidão na Terra seria uma provação voluntária. Mais uma pergunta. Chico, somos amigos e eu desejaria perguntar se esta amizade, não havendo da minha parte um esforço para evoluir, por si só me promoveria espiritualmente. E a resposta do Chico: quando o nosso caro Emmanuel me apareceu pela primeira vez em 1931, ele me disse que se eu não desejasse trabalhar compartilhando-lhe de algum modo as tarefas, não conseguiria permanecer em conexão comigo, de vez que a nossa amizade seria um ornamento sem qualquer significação no campo evolutivo, em que o aperfeiçoamento e a felicidade do ponto de vista espiritual profundamente nos interessam. Pergunta: que lhe ocorre dizer às pessoas que, embora se esforçando por espiritualizar-se, não consegue se desprender de remanescentes paixões que agem quais fortes algemas emocionais? E a resposta do Chico: ainda quando nos sintamos encarcerados em ideias negativas que às vezes nos colocam em sintonia com inteligências encarnadas ou desencarnadas, ainda presas a certos complexos de culpa, conseguiremos a própria liberação deste estado claramente infelizes se nos dispusermos com sinceridade a varar a concha do nosso próprio egoísmo, esquecendo-nos quanto ao aspecto inarmônico de nossa vida mental para servir aos outros, especialmente aqueles que atravessam provações e problemas muito maiores do que os nossos. Bem, amigos, chegamos ao final de mais um programa Conduta Espírita, hoje discorrendo sobre o livro A Ponte, Diálogos com Chico Xavier, de Fernando Worm, editado pela Federação Espírita do Rio Grande do Sul. Então, esperamos contar novamente com a sua prestimosa audiência na próxima quarta-feira. Tenham todos uma semana de muita paz e luz.
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2: 11 horas e 59 minutos.

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Lafayette, muito romântico. Toquinho, Vinícius e Marília Medalha, tarde em Itapuã. Alex Bollard, Atlantis. Frank Purcell, Sugar Baby Love. Ray Cunniff, Memories Are Made.

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1: 13 horas e 1 minuto.

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1: 14 horas e 25 minutos.

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2: 15 horas e 21 minutos.

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4: 16 horas e 11 minutos.

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1: 17 horas e 10 minutos.

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1: 18 horas e 12 minutos.

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0: Deve ser porque você vacilou pouco com ela, né?
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1: 19 horas e 4 minutos.

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1: 20h11.
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3: Será que tem aí, menina carinhosa?

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